0: Sobre todo os meus que são nessa semana tão livres do set e a vinheta para nós, para as mais na fiel da tarde da Anja, do melhor que a pisa.
1: Então, chegamos, vou deixar aqui, ó.

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1: Vamos lá,

0: Avião Martins, de San Jose, 2724, la Polícia Família Banda.
1: Só sacando o número 17.

0: que essa questão dela também já tinha falado comigo. Ele já não tinha no porto, mas também foi proibido de né?
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0: Como é que é o telefone, pera?
1: Alfa, de
0: São Vicente, São Vicente. São Vicente, Alfa, de São Vicente, pergunta como não assiste. Desmarca, de São
1: Vicente.
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